0: diz que se trata de mais um entre muitos atentados políticos contra o partido. É este o tema principal deste nosso programa Praça Pública, um programa apresentado por António Cascais. Na edição, Sandra Quiala. Boa noite.
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0: É, pois, um tema que faz correr muitas lágrimas e gotas de suor em Moçambique, sobretudo entre os membros e apoiantes do Partido Anamola. Na semana passada, Venâncio Mondlane, em entrevista exclusiva à DW, recorda-se, já se queixara da perseguição política, apontando para 56 mortos e 436 casos de violência extrema contra o seu partido. Mondlane disse ainda que nada vai parar o seu partido Anamola.
2: A questão das mortes, os assassinatos, os sequestros, vem exatamente daqueles que não têm um discurso para contrapor ao nosso projeto político para Moçambique. Aquilo que eu tenho dito, se eles realmente, que dizem que têm 60 anos de experiência política, por que que não vêm interpelar a nós politicamente, intelectualmente, socialmente? Por que que não fazem? Nós estamos a trazer ideias, estamos a trazer projetos, estamos a trazer uma forma alternativa de governação e eles, como não têm capacidade desta interpelação, eles interpelam-nos exatamente pela bala.
0: Violência política em Moçambique, a sociedade civil moçambicana, essa também se mostra preocupada com os sucessivos casos de assassinatos de opositores políticos. Passo a palavra agora ao diretor do Centro para a Democracia e Desenvolvimento, o CDD, em Moçambique, ao professor Adriano Nuvunga. Adriano Nuvunga, boa noite. Como avalia, nos dias que correm, o nível de intolerância política em Moçambique?
3: É muito alto o nível de intolerância e violência política em Moçambique.
0: Estamos, portanto, perante um déficit democrático em Moçambique.
3: Não se trata de um déficit democrático. Isso é mesmo um Estado criminalizável. Um Estado que está a ser utilizado por aqueles que estão no poder para eliminar os adversários políticos como um sinal de intolerância e violência política mesmo.
0: O que quer dizer é que Chauque foi assassinado por razões políticas. Como é possível em democracia?
3: Moçambique é conhecido por ser uma democracia que convive com matança dos opositores pelo poder estabelecido através dos esquadrões da morte. Moçambique tem esquadrões da morte e são esquadrões da morte que são utilizados pelo poder.
0: Isso será um fenómeno recente ou vem de trás? Já no passado existia?
3: Desde os tempos iniciais da democracia em Moçambique, que os esquadrões da morte vêm assassinando ciclicamente adversários políticos. No passado era a RENAMO a vítima das matanças, agora é o partido Anamola.
0: Repito a minha questão. Terá sido um crime organizado, na sua opinião?
3: Isto é um crime organizado, perpetrado por esquadrões da morte, que são programados, coordenados pelas esferas do poder. É o poder que está a mandar esses esquadrões matar. Estão a matar para destruir a infraestrutura política do Anamola. Estão a matar para intimidar, estão a matar para assustar, estão a matar para infringir uma cultura de medo, para assustar, ameaçar, amedrontar outros moçambicanos que queiram se filiar aos partidos da oposição e participar das atividades dos partidos da oposição, em especial do Anamola.
0: Mas para isso existe um sistema de justiça em Moçambique, ou não?
3: As instituições da justiça, nomeadamente a Procuradoria, está tomada a Procuradoria pelo poder. São processos que não andam, são processos que desaparecem, são processos que até recusam receber os processos que denunciam este nível de intolerância e violência política perpetrado por esquadrões da morte. Então, se fica num quadro de elevado nível de impunidade.
0: Na sua ótica, o Estado moçambicano

0: americano não está, pois, à altura em termos de direitos humanos?
1: Este Estado moçambicano é um Estado criminalizável por este nível de barbaridades que são cometidas sem responsabilização por causa da impunidade.
0: Muito obrigado, professor Adriano Nuvunga. Adriano Nuvunga, que é diretor do Centro para a Democracia e Desenvolvimento, CDD, em Moçambique. Vamos agora ao nosso espaço do ouvinte, a nossa questão, a pergunta da Praça Pública que colocámos no Facebook da DW África. Hoje era a seguinte, passo a citar. Quem estará por trás do último assassinato de um representante do Partido Moçambicano, Anamola? Passo a palavra ao colega Amós Fernando, que já leu os comentários, que entretanto começaram a chover nas caixas de correio, ou seja, no Facebook e na pasta de mensagens do telemóvel da nossa redação. Boa noite, Amós.
2: Realmente estamos a receber muitos comentários. Por exemplo, José Manuel escreve que não haverá resposta por parte das autoridades moçambicanas. Pedro Mnham Melengue diz que a ideia dos autores é semear medo, assim ninguém terá coragem de permanecer no partido Anamola. O Sene Badrudino escreve que está claro, todos sabemos a verdade, mas falar pode nos custar o emprego e a vida. Casti Casti diz-nos que é uma disputa de poder dentro do Anamola. Alfredo Candodo escreve-nos que é a Frenamo que está a matar. Belinha Tembe, Daniel Machava, Zé Fábio, Mazive e Believe, entre tantos outros, afirmam que é a Frelimo que está a matar. Joaquim Dionísio diz-nos que é ajuste de contas. O Anamola é composto, na sua maioria, por miliantes. Carlos Dunia diz que são os próprios membros da Anamola. É uma estratégia deles criar incidentes para chamar a atenção. E Lílio Jonas diz que quem está a matar neste país é a Frelimo.
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0: Na atualidade desta segunda-feira, dia 18 de maio de 2026, destaque para Moçambique, onde o Ministro da Justiça, Mateus Saize, pediu hoje às instituições do setor para usarem os instrumentos jurídicos internacionais ratificados pelo país para combater o crime organizado. Ainda em Moçambique, profissionais de saúde acusam o governo de estar a administrar aos pacientes, nas unidades sanitárias públicas, medicamentos fora do prazo de validade e sem condições mínimas de conservação. O presidente da Associação dos Profissionais de Saúde Unidos e Solidários de Moçambique, Anselmo Mochave, diz que os armazéns centrais de medicamentos funcionam como armadilhas mortais para o povo.
4: A maioria do medicamento aviado às unidades sanitárias, a maioria do medicamento aviado para as províncias estão com prazo vencido e alguns perto de vencer o prazo de validade. Condições de armazenamento inaceitáveis. Encontramos armazéns com infiltrações, falta de controle de pragas e higiene. Sim, pombos e roedores circulam nos armazéns, o que significa, na prática, medicamentos que depois vão para a boca de um paciente doente, contaminados com fezes de animais. Isto não trata, isto mata. Os armazéns centrais de medicamentos transformam-se numa armadilha mortal para o povo.
0: A Associação dos Profissionais de Saúde denuncia a morte de 2.673 pessoas em hospitais públicos do país desde janeiro e anuncia a continuação da greve em todo o país. Em Nampula, norte de Moçambique, um homem foi condenado hoje a 26 anos de prisão e ao pagamento de uma indemnização de 200 mil meticais, cerca de 2.600 dólares, por engravidar uma menina de 10 anos. A menor, oriunda do distrito de Mecuburi, a 143 quilómetros da capital provincial de Nampula, deu à luz em novembro do ano passado. Em 22 de abril, o Ministério Público avançou que Moçambique registrou mais de 9.500 casos de violência doméstica e mais de 2.500 contra a liberdade sexual em 2025. Em Angola, ou seja, a escassez de combustível, permanecemos em Moçambique, em Quelimane, está a encarecer a vida dos cidadãos da Zambésia, mas nem tudo são más notícias. Na capital provincial, as bicicletas tornaram-se a principal alternativa de mobilidade urbana, com mais de 5 mil unidades a circular diariamente nas ruas da cidade. Os taxiciclistas de bicicleta garantem que o negócio nunca foi tão rentável.
3: Desde que a falta de combustível, muitos clientes sobem bicicleta, porque havia falta de combustível, mas por agora que aparece pouco combustível, mas conseguimos subir um pouco clientes sobem bicicleta, por causa de combustível, na falta de combustível.
5: Carência de combustível, nos táxis de bicicleta estamos a correr bem, que há muitos movimentos, a carência de combustível.
0: E em Angola, a Assembleia Nacional inicia quarta-feira as emissões da TV Parlamento e inaugura o seu estúdio para reforçar a divulgação da atividade legislativa e ampliar o acesso dos cidadãos à informação parlamentar, indicou em comunicado o Presidente da Assembleia Nacional. E vamos agora à República Democrática do Congo, onde pelo menos 91 pessoas já terão morrido do novo surto de ébola. A Organização Mundial de Saúde declarou emergência de saúde pública internacional devido à propagação da doença a outros países. Danilson Gomes com os detalhes.
6: Trata-se da nova variante do vírus ébola, uma estirpe rara para a qual não existem vacinas nem tratamentos aprovados. As autoridades congolesas registram cerca de 350 casos suspeitos e 91 mortes prováveis. O surto já ultrapassou fronteiras. O Uganda registrou 3 casos, incluindo uma morte associada ao vírus, e o Sudão do Sul confirmou um caso perto da fronteira com a República Democrática do Congo. O ministro da Saúde congolês, Samuel Kamba, apelou à população para procurar assistência médica rapidamente. Quanto mais cedo cuidarmos de um doente, mais cedo poderemos tratar e mais cedo poderemos travar a propagação do vírus. Quase 7 toneladas de equipamento médico e 35 especialistas internacionais chegaram hoje à província de Ituri, no leste da República Democrática do Congo, para apoiar o combate ao surto. O vírus transmite-se por contacto direto com fluidos corporais de pessoas ou animais infectados e causa febre hemorrágica grave, febre, vômitos, diarreia e hemorragias internas. Danilson Gomes, DW África.
0: E finalmente uma notícia da atualidade desportiva. Bubista, selecionador de futebol de Cabo Verde, revelou hoje a convocatória para o Campeonato do Mundo de Futebol. Faz parte da lista de 26 convocados dos Tubarões Azuis, um total de 7 jogadores que atuam em clubes portugueses. Na fase de grupos, os Tubarões Azuis enfrentam no Grupo H as seleções de Espanha, Uruguai e Arábia Saudita. 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
0: Vamos de facto agora à rubrica A Nossa Voz, que nos leva a Cabo Verde, onde ontem, domingo, se realizaram eleições legislativas. De facto, Cabo Verde foi ontem às urnas e os eleitores optaram pela mudança. O PAICV, até agora maior partido da oposição no país, venceu o pleito com maioria absoluta e prometeu cumprir as promessas de campanha segundo os resultados provisórios. O partido no poder, do primeiro-ministro Ulisses Correia e Silva, já admitiu a derrota e comprometeu-se a assegurar uma transição tranquila, como nos conta Cristiane Vieira Teixeira.
8: O Movimento para a Democracia, MPD, liderado pelo primeiro-ministro Ulisses Correia e Silva, procurava alcançar um terceiro mandato consecutivo no poder, mas os eleitores optaram pela mudança. O Partido Africano da Independência de Cabo Verde, PAICV, venceu as legislativas com maioria absoluta ao eleger 37 dos 72 deputados da Assembleia Nacional. O presidente do maior partido da oposição no país, Francisco Carvalho, lembrou as promessas de campanha.
9: Nós não vamos invocar desculpas para não cumprir. Os cabo-verdianos podem contar conosco. Nós temos uma só palavra, defendemos a coerência na política, aquilo que nós apresentamos em tempo de campanha é exatamente aquilo que nós continuamos a apresentar em tempo de governação.
8: Carvalho falou ainda da sua visão para a política externa do país.
9: Nós vamos estar a governar com responsabilidade, com sentido de Estado, com um enorme respeito pelo percurso que Cabo Verde tem feito e com um enorme respeito por todos os parceiros de Cabo Verde. Portugal tem sido um grande parceiro de Cabo Verde, seguramente que vai continuar a ser, até eu digo que vai ser ainda mais.
8: E criticou a inação da Procuradoria-Geral da República e da Comissão Nacional de Eleições em relação a denúncias de compra de votos. Já o Movimento para a Democracia, que ambicionava um terceiro mandato consecutivo no poder, elegeu 33 deputados, passando assim para a oposição. O líder do partido e atual primeiro-ministro do país, Ulisses Correia e Silva, comprometeu-se a assegurar uma transição governativa tranquila.
10: Eu telefonei o presidente do PCD, felicitando-me pelo resultado e desejando sucesso na governação, que continua a assegurar a boa governação de Cabo Verde.
8: Ulisses Correia e Silva disse ainda que irá deixar a liderança do MPD.
10: Eu não vou colocar o meu lugar à disposição, eu vou pedir a demissão enquanto presidente do MPD para que, em convenção do partido, se possa escolher um novo presidente, os novos órgãos, os novos dirigentes e fazer o MPD entrar numa nova fase.
8: A União Cabo-Verdiana Independente e Democrática, UCID, elegeu 2 deputados. O Partido Pessoas, Trabalho e Solidariedade, PTS, e o Partido Popular, PP, não elegeram nenhum representante. Cristiane Vieira Teixeira, DW.
0: Cabo Verde vai, pois, ter um novo governo. Que mudanças esperam os jovens do novo executivo? Ângelo Semedo abordou, para a nossa rubrica A Nossa Voz, Jovens na Cidade da Praia.
11: Cabo Verde vai ter um novo governo depois da vitória do PSV nas eleições legislativas de domingo. E agora, o que esperam os jovens do novo executivo?
12: Eu espero que cumpram aquilo que prometeram. Espero mais emprego, mais oportunidades, mais formação e a maior ajuda possível aos jovens de Cabo Verde, porque a situação está muito complicada. Deste novo governo, espero que consiga fazer coisas melhores para os jovens e deve olhar para a questão da pobreza, principalmente para as pessoas doentes. Que promova mais emprego e mais oportunidades para os jovens, assim como o cumprimento das promessas feitas durante a campanha. Espero que este governo venha ajudar as pessoas que estão a estudar com necessidade e as crianças que estão na rua sem nada para fazer.
0: Cabo Verde foi ontem às urnas e os eleitores optaram, como ouvimos, pela mudança. O PSV, até agora maior partido da oposição no país, venceu o pleito com maioria absoluta e prometeu cumprir as promessas de campanha. Ponto final na Praça Pública de hoje, segunda-feira, dia 18 de maio de 2026. Continuação de Boa Tarde, deseja António Cascais, em nome de toda a equipa da DW África. Mantém-te atualizado no nosso site dw.com/português e, evidentemente, nas nossas redes sociais, ou seja, no Facebook, TikTok e YouTube. Até lá, fica bem, boa tarde e até amanhã.